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Bebe, como tem sede de água. Preciso compreender, ok? Está legal?

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1: Olha que coisa mais linda, mais...